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0: Uma e 16.
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1: 1:56.

0: 2 horas, 19 graus.
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0: 3 horas, 18 graus.
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0: 4 horas.
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0: 5 horas, 18 graus.
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0: 5 e 18. 18 graus.
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0: 16 horas. 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
1: 6:57.

0: 7 horas, 18 graus.
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Está na hora de sabermos quais são as previsões do estado do tempo para sexta-feira, dia 25 de setembro. Diz o Instituto Português do Mar e da Atmosfera que devemos ter céu pouco nublado ou limpo, apresentando períodos de mais nebulosidade no litoral norte e centro até ao meio da manhã. O vento deverá ser fraco ou moderado, soprando por vezes forte, até 40 km/h nas serras do litoral centro, isto a partir da tarde. Há possibilidade de formação de neblina ou nevoeiro matinal em alguns locais do litoral norte e centro. Prevê-se pequena subida da temperatura no Algarve, mas pequena descida da temperatura, em especial da máxima, nas regiões norte e centro. E as máximas previstas são de 22 graus para o Porto, 27 para Coimbra, 31 para Lisboa, 32 para Santarém e 34 para Faro.

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0: 8 horas.
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Está na hora de sabermos quais são as previsões do estado do tempo para sexta-feira, dia 25 de setembro. Diz o Instituto Português do Mar e da Atmosfera que devemos ter céu pouco nublado ou limpo, apresentando períodos de mais nebulosidade no litoral norte e centro até ao meio da manhã. O vento deverá ser fraco moderado, soprando por vezes forte, até 40 km/h nas serras do litoral centro, isto a partir da tarde. Há possibilidade de formação de neblina ou nevoeiro matinal em alguns locais do litoral norte e centro. Prevê-se pequena subida da temperatura no Algarve, mas pequena descida da temperatura, em especial da máxima, nas regiões norte e centro. E as máximas previstas são de 22 graus para o Porto, 27 para Coimbra, 31 para Lisboa, 32 para Santarém e 34 para Faro.

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3: 8:34.

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0: 9 horas, 18 graus.
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Está na hora de sabermos quais são as previsões do estado do tempo para sexta-feira, dia 25 de setembro. Diz o Instituto Português do Mar e da Atmosfera que devemos ter céu pouco nublado ou limpo, apresentando períodos de mais nebulosidade no litoral norte e centro até ao meio da manhã. O vento deverá ser fraco a moderado, soprando por vezes forte, até 40 km/h nas serras do litoral centro, isto a partir da tarde. Há possibilidade de formação de neblina ou nevoeiro matinal em alguns locais do litoral norte e centro. Prevê-se pequena subida da temperatura no Algarve, mas pequena descida da temperatura, em especial da máxima, nas regiões norte e centro. E as máximas previstas são de 22 graus para o Porto, 27 para Coimbra, 31 para Lisboa, 32 para Santarém e 34 para Faro.

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3: 9:32.

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2: Este é o News Flash com o essencial da informação para esta sexta-feira, 25 de setembro. Mais de 400 caminhões afetos ao setor da construção civil participaram esta manhã numa marcha lenta entre Lordelo e Coimbra, com forte impacto nas autoestradas A1, A41 e A42, em protesto contra o aumento do preço dos combustíveis. Com esta iniciativa, as empresas do setor exigem ao governo a atribuição de apoios extraordinários semelhantes aos que têm vindo a ser concedidos à atividade de transportes rodoviários de mercadorias. O incêndio que deflagrou ontem em Saboia, no concelho de Odemira, progrediu durante a noite em direção ao Algarve e atingiu a localidade de São Marcos da Serra, no concelho de Silves. Esta manhã o fogo mantinha duas frentes ativas, no entanto os operacionais registavam condições meteorológicas favoráveis, marcadas pela descida das temperaturas que permitiram dar a ocorrência como dominada, como afirmou à Antena 1 o comandante Tiago Bugio, do Comando Subregional do Alentejo Litoral.
3: As operações de combate estão a surtir efeito, portanto, o incêndio está a aceder aos meios de combate. Os trabalhos estão a decorrer favoravelmente, mas ainda há muito trabalho a executar. Portanto, durante o dia de hoje. Neste momento, as frentes estão ativas, mas estão controladas, mas está-se a fazer trabalhos com máquinas de rastro em todo o perímetro do incêndio e a fazer combate direto.
2: Pelas 8:30 desta manhã, o incêndio mobilizava 449 bombeiros, 150 viaturas no terreno e 3 meios aéreos. Mais de 70 concelhos situados no interior das regiões Norte, Centro e no Algarve encontram-se hoje em perigo máximo de incêndio rural, de acordo com o Instituto Português do Mar e da Atmosfera. A instituição colocou igualmente mais de 90 concelhos em perigo muito elevado, abrangendo vários distritos de Portugal continental, prevendo-se que este elevado risco de incêndio se mantenha pelo menos até à próxima terça-feira. A Ministra da Justiça, Rita Alarcão Judice, reafirmou a sua total confiança no Diretor Nacional da Polícia Judiciária, Carlos Cabreiro, na sequência das buscas realizadas pelo Ministério Público na sede da instituição e na Unidade de Prevenção e Apoio Tecnológico, no âmbito de um inquérito em que o dirigente surge como suspeito dos crimes de falsas declarações e abuso de poder. A governante sublinhou que as diligências não afetam o voto de confiança no responsável máximo, nem no profissionalismo dos quadros da Polícia Judiciária, enaltecendo o papel essencial da Polícia de Investigação ao serviço da Justiça e do Estado de Direito. A Associação dos Inspectores e Chefes da Polícia Marítima denunciou um cenário de sufoco institucional. A Associação dos Inspectores e Chefes da Polícia Marítima denunciou um cenário de sufoco institucional devido à carência crónica de efetivos e embarcações, defendendo a implementação de uma estratégia coordenada e de uma engrenagem tática partilhada com a Polícia Judiciária no combate ao narcotráfico. O presidente da estrutura associativa, Manuel José Serrano Faustino, sublinhou que a atuação da Polícia Marítima não se deve cingir à contenção e força no mar, exigindo uma articulação operacional direta com a investigação criminal para evitar que os suspeitos detidos em alto mar acabem desresponsabilizados em terra. O Papa Leão XIV iniciou esta manhã uma visita oficial à França com a chegada a Paris pelas 9 da manhã, hora local, mobilizando milhares de fiéis e um impressionante dispositivo de segurança para acautelar a proteção do sumo pontífice e o acompanhamento das multidões. O programa do líder da Igreja Católica arrancou com uma deslocação ao Palácio do Eliseu, onde tem agendado um encontro institucional com o presidente francês Emmanuel Macron. Há uma semana da primeira volta das eleições presidenciais no Brasil, as sondagens mais recentes revelam um empate técnico e uma distância mínima na corrida ao Palácio do Planalto entre Lula da Silva e Flávio Bolsonaro. Perante este cenário de extrema proximidade nas preferências do eleitorado, ambos os candidatos viram-se obrigados a intensificar as respectivas campanhas na reta final, focando-se na conquista de cada voto junto dos eleitores ainda indecisos. O balanço oficial da passagem do tufão Dujuan pelo arquipélago japonês foi atualizado para 12 vítimas mortais, enquanto as autoridades mantêm no terreno as operações de busca e resgate dos desaparecidos. Em conferência de imprensa, o porta-voz do governo, Minoru Kihara, indicou que cerca de 11 mil habitações, sobretudo na província de Chiba, continuam sem fornecimento de eletricidade e 2.600 permanecem com o abastecimento de água potável interrompido, num cenário que motivou ainda a suspensão temporária de serviços em 5 linhas ferroviárias locais. Foi o essencial da informação para esta sexta-feira, 25 de setembro. Tenha um ótimo dia e um excelente fim de semana.
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Está na hora de sabermos quais são as previsões do estado do tempo para sexta-feira, dia 25 de setembro. Diz o Instituto Português do Mar e da Atmosfera que devemos ter céu pouco nublado ou limpo, apresentando períodos de mais nebulosidade no litoral norte e centro até ao meio da manhã. O vento deverá ser fraco moderado, soprando por vezes forte, até 40 km/h nas serras do litoral centro, isto a partir da tarde. Há possibilidade de formação de neblina ou nevoeiro matinal em alguns locais do litoral norte e centro. Prevê-se pequena subida da temperatura no Algarve, mas pequena descida da temperatura, em especial da máxima, nas regiões norte e centro. E as máximas previstas são de 22 graus para o Porto, 27 para Coimbra, 31 para Lisboa, 32 para Santarém e 34 para Faro.

Previsão do tempo para Sintra e Colares para esta sexta-feira, 25 de setembro, e perspectiva para o fim de semana, de acordo com o Instituto Português do Mar e da Atmosfera. O satélite já mostra o que esperar da nossa região. O dia abre com sol, mas traz uma descida das temperaturas e uma rotação do ar que devolve a frescura atlântica habitual à serra e ao litoral. O céu vai apresentar-se pouco nublado ou limpo, com períodos de nebulosidade matinal e eventuais neblinas junto à faixa costeira e nas encostas da serra até ao meio da manhã. As temperaturas registam uma descida sensível em relação aos dias anteriores. Na Vila de Sintra, os termómetros ficam-se pelos 24 a 25 graus de máxima e descem aos 16 graus de mínima, enquanto em Colares, a máxima ronda os 22 a 23 graus e a mínima desce até aos 15 graus. O vento sopra fraco a moderado de norte e noroeste, entre os 15 e os 25 km por hora, podendo soprar com rajadas até 40 km por hora nas cotas mais elevadas da serra a partir da tarde. No fim de semana, o mercúrio volta a subir de forma gradual, com máximas a rondar os 28 a 29 graus e vento moderado. O índice ultravioleta fixa-se no nível 6, exigindo os cuidados do costume durante as horas centrais do dia. Junto à costa, na Praia das Maçãs, Praia Grande e no litoral de Colares, o mar ocidental marca presença com ondas de noroeste entre 1 metro a 1 metro e meio, aumentando gradualmente para 1 metro e meio a 2 metros de altura ao longo do dia, com a temperatura da água a oscilar entre os 17 e 18 graus. Ao cair da noite, com o firmamento a limpar, a Lua apresenta-se em fase crescente gibosa, com mais de 95% do seu disco iluminado, antecedendo em poucas horas a chegada da Lua cheia de sábado, iluminando de forma esplendorosa o oceano e o recorte dos palácios na serra. Dica de amigo,

Quebra de temperatura, aliada à nortada mais viva nas terras altas e junto ao mar, vai fazer a sensação térmica parecer mais fresca. Pelo que ter um corta-vento ou agasalho leve na mochila é indispensável se o passeio se estender até ao pôr do sol. Tenha uma excelente sexta-feira, aproveite as boas abertas e entre com o pé direito neste fim de semana em Sintra e Colares.

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2: Este é o News Flash com o essencial da informação para esta sexta-feira, 25 de setembro. Mais de 400 caminhões afetos ao setor da construção civil participaram esta manhã numa marcha lenta entre Lordelo e Coimbra, com forte impacto nas autoestradas A1, A41 e A42, em protesto contra o aumento do preço dos combustíveis. Com esta iniciativa, as empresas do setor exigem ao Governo a atribuição de apoios extraordinários semelhantes aos que têm vindo a ser concedidos à atividade de transportes rodoviários de mercadorias. O incêndio que deflagrou ontem em Saboia, no concelho de Odemira, progrediu durante a noite em direção ao Algarve e atingiu a localidade de São Marcos da Serra, no concelho de Silves. Esta manhã o fogo mantinha duas frentes ativas, no entanto os operacionais registavam condições meteorológicas favoráveis, marcadas pela descida das temperaturas que permitiram dar a ocorrência como dominada, como afirmou à Antena 1 o comandante Tiago Bugio, do Comando Subregional do Alentejo Litoral.
3: As operações de combate estão a surtir efeito, portanto, o incêndio está a ceder aos meios de combate. Os trabalhos estão a decorrer favoravelmente, mas ainda há muito trabalho a executar. Portanto, durante o dia de hoje. Neste momento, as frentes estão ativas, mas estão controladas, mas está-se a fazer trabalhos com máquinas de rastro em todo o perímetro do incêndio e a fazer combate direto.
2: Pelas 8:30 desta manhã, o incêndio mobilizava 449 bombeiros, 150 viaturas no terreno e 3 meios aéreos. Mais de 70 concelhos situados no interior das regiões Norte, Centro e no Algarve encontram-se hoje em perigo máximo de incêndio rural, de acordo com o Instituto Português do Mar e da Atmosfera. A instituição colocou igualmente mais de 90 concelhos em perigo muito elevado, abrangendo vários distritos de Portugal continental, prevendo-se que este elevado risco de incêndio se mantenha pelo menos até à próxima terça-feira. A Ministra da Justiça, Rita Alarcão Judice, reafirmou a sua total confiança no Diretor Nacional da Polícia Judiciária, Carlos Cabreiro, na sequência das buscas realizadas pelo Ministério Público na sede da instituição e na Unidade de Prevenção e Apoio Tecnológico, no âmbito de um inquérito em que o dirigente surge como suspeito dos crimes de falsas declarações e abuso de poder. A governante sublinhou que as diligências não afetam o voto de confiança no responsável máximo, nem no profissionalismo dos quadros da Polícia Judiciária, enaltecendo o papel essencial da Polícia de Investigação ao serviço da Justiça e do Estado de Direito. A Associação dos Inspectores e Chefe da Polícia Marítima denunciou um cenário de sufoco institucional. A Associação dos Inspectores e Chefes da Polícia Marítima denunciou um cenário de sufoco institucional devido à carência crónica de efetivos e embarcações, defendendo a implementação de uma estratégia coordenada e de uma engrenagem tática partilhada com a Polícia Judiciária no combate ao narcotráfico. O presidente da estrutura associativa, Manuel José Serrano Faustino, sublinhou que a atuação da Polícia Marítima não se deve cingir à contenção e força no mar, exigindo uma articulação operacional direta com a investigação criminal para evitar que os suspeitos detidos em alto mar acabem desresponsabilizados em terra. O Papa Leão XIV iniciou esta manhã uma visita oficial à França com a chegada a Paris pelas 9 da manhã, hora local, mobilizando milhares de fiéis e um impressionante dispositivo de segurança para acautelar a proteção do sumo pontífice e o acompanhamento das multidões. O programa do líder da Igreja Católica arrancou com uma deslocação ao Palácio do Eliseu, onde tem agendado um encontro institucional com o presidente francês Emmanuel Macron. Há uma semana da primeira volta das eleições presidenciais no Brasil, as sondagens mais recentes revelam um empate técnico e uma distância mínima na corrida ao Palácio do Planalto entre Lula da Silva e Flávio Bolsonaro. Perante este cenário de extrema proximidade nas preferências do eleitorado, ambos os candidatos viram-se obrigados a intensificar as respectivas campanhas na reta final, focando-se na conquista de cada voto junto dos eleitores ainda indecisos. O balanço oficial da passagem do tufão Dujuan pelo arquipélago japonês foi atualizado para 12 vítimas mortais, enquanto as autoridades mantêm no terreno as operações de busca e resgate dos desaparecidos. Em conferência de imprensa, o porta-voz do governo, Minoru Kihara, indicou que cerca de 11 mil habitações, sobretudo na província de Chiba, continuam sem fornecimento de eletricidade e 2.600 permanecem com o abastecimento de água potável interrompido, num cenário que motivou ainda a suspensão temporária de serviços em 5 linhas ferroviárias locais. Foi o essencial da informação para esta sexta-feira, 25 de setembro. Tenha um ótimo dia e um excelente fim de semana.
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está na hora de sabermos quais são as previsões do estado do tempo para sexta-feira, dia 25 de setembro. Diz o Instituto Português do Mar e da Atmosfera que devemos ter céu pouco nublado ou limpo, apresentando períodos de mais nebulosidade no litoral norte e centro até ao meio da manhã. O vento deverá ser fraco moderado, soprando por vezes forte, até 40 km/h nas serras do litoral centro, isto a partir da tarde. Há possibilidade de formação de neblina ou nevoeiro matinal em alguns locais do litoral norte e centro. Prevê-se pequena subida da temperatura no Algarve, mas pequena descida da temperatura, em especial da máxima, nas regiões norte e centro. E as máximas previstas são de 22 graus para o Porto, 27 para Coimbra, 31 para Lisboa, 32 para Santarém e 34 para Faro.

Previsão do tempo para Sintra e Colares para esta sexta-feira, 25 de setembro, e perspectiva para o fim de semana, de acordo com o Instituto Português do Mar e da Atmosfera. O satélite já mostra o que esperar da nossa região. O dia abre com sol, mas traz uma descida das temperaturas e uma rotação do ar que devolve a frescura atlântica habitual à serra e ao litoral. O céu vai apresentar-se pouco nublado ou limpo, com períodos de nebulosidade matinal e eventuais neblinas junto à faixa costeira e nas encostas da serra até ao meio da manhã. As temperaturas registam uma descida sensível em relação aos dias anteriores. Na vila de Sintra, os termómetros ficam-se pelos 24 a 25 graus de máxima e descem aos 16 graus de mínima, enquanto em Colares, a máxima ronda os 22 a 23 graus e a mínima desce até aos 15 graus. O vento sopra fraco a moderado de norte e noroeste, entre os 15 e os 25 km por hora, podendo soprar com rajadas até 40 km por hora nas cotas mais elevadas da serra a partir da tarde. No fim de semana, o mercúrio volta a subir de forma gradual, com máximas a rondar os 28 a 29 graus e vento moderado. O índice ultravioleta fixa-se no nível 6, exigindo os cuidados do costume durante as horas centrais do dia. Junto à costa, na Praia das Maçãs, Praia Grande e no litoral de Colares, o mar ocidental marca presença com ondas de noroeste entre 1 metro a 1,5 metro, aumentando gradualmente para 1,5 metro a 2 metros de altura ao longo do dia, com a temperatura da água a oscilar entre os 17 e 18 graus. Ao cair da noite, com o firmamento a limpar, a Lua apresenta-se em fase crescente gibosa, com mais de 95% do seu disco iluminado, antecedendo em poucas horas a chegada da Lua cheia de sábado, iluminando de forma esplendorosa o oceano e o recorte dos palácios na serra. Dica de amigo, a quebra de temperatura, aliada à nortada mais viva nas terras altas e junto ao mar, vai fazer a sensação térmica parecer mais fresca. Pelo que ter um corta-vento ou agasalho leve na mochila é indispensável se o passeio se estender até ao pôr do sol. Tenha uma excelente sexta-feira, aproveite as boas abertas e entre com o pé direito neste fim de semana em Sintra.

Uma pausa para respirar aqui no Guia de Colares, mas a rádio não para. Continuas no Guia de Colares e são agora 11 horas e 54 minutos.

0: Amanhã corre bem por aqui. Rui Cardoso, a seguir contigo aqui na RCC. E estamos já com as 11 horas
1: e 58 minutos.

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2: Este é o News Flash com o essencial da informação para esta sexta-feira, 25 de setembro. Mais de 400 caminhões afetos ao setor da construção civil participaram esta manhã numa marcha lenta entre Lordelo e Coimbra, com forte impacto nas autoestradas A1, A41 e A42, em protesto contra o aumento do preço dos combustíveis. Com esta iniciativa, as empresas do setor exigem ao governo a atribuição de apoios extraordinários semelhantes aos que têm vindo a ser concedidos à atividade de transportes rodoviários de mercadorias. O incêndio que deflagrou ontem em Saboia, no concelho de Odemira, progrediu durante a noite em direção ao Algarve e atingiu a localidade de São Marcos da Serra, no concelho de Silves. Esta manhã o fogo mantinha duas frentes ativas, no entanto os operacionais registavam condições meteorológicas favoráveis, marcadas pela descida das temperaturas que permitiram dar a ocorrência como dominada, como afirmou à Antena 1 o comandante Tiago Bugio, do Comando Subregional do Alentejo Litoral.
3: As operações de combate estão a surtir efeito, portanto, o incêndio está a aceder aos meios de combate. Os trabalhos estão a decorrer favoravelmente, mas ainda há muito trabalho a executar. Portanto, durante o dia de hoje. Neste momento, as frentes estão ativas, mas estão controladas, mas está-se a fazer trabalhos com máquinas de rastro em todo o perímetro do incêndio e a fazer combate direto.
2: Pelas 8:30 desta manhã, o incêndio mobilizava 449 bombeiros, 150 viaturas no terreno e 3 meios aéreos. Mais de 70 concelhos situados no interior das regiões Norte, Centro e no Algarve encontram-se hoje em perigo máximo de incêndio rural, de acordo com o Instituto Português do Mar e da Atmosfera. A instituição colocou igualmente mais de 90 concelhos em perigo muito elevado, abrangendo vários distritos de Portugal continental, prevendo-se que este elevado risco de incêndio se mantenha pelo menos até à próxima terça-feira. A Ministra da Justiça, Rita Alarcão Judice, reafirmou a sua total confiança no Diretor Nacional da Polícia Judiciária, Carlos Cabreiro, na sequência das buscas realizadas pelo Ministério Público na sede da instituição e na Unidade de Prevenção e Apoio Tecnológico, no âmbito de um inquérito em que o dirigente surge como suspeito dos crimes de falsas declarações e abuso de poder. A governante sublinhou que as diligências não afetam o voto de confiança no responsável máximo, nem no profissionalismo dos quadros da Polícia Judiciária, enaltecendo o papel essencial da Polícia de Investigação ao serviço da Justiça e do Estado de Direito. A Associação dos Inspectores e Chefes da Polícia Marítima denunciou um cenário de sufoco institucional. A Associação dos Inspectores e Chefes da Polícia Marítima denunciou um cenário de sufoco institucional devido à carência crónica de efetivos e embarcações, defendendo a implementação de uma estratégia coordenada e de uma engrenagem tática partilhada com a Polícia Judiciária no combate ao narcotráfico. O presidente da estrutura associativa, Manuel José Serrano Faustino, sublinhou que a atuação da Polícia Marítima não se deve cingir à contenção e força no mar, exigindo uma articulação operacional direta com a investigação criminal para evitar que os suspeitos detidos em alto mar acabem desresponsabilizados em terra. O Papa Leão XIV iniciou esta manhã uma visita oficial à França com a chegada a Paris pelas 9 da manhã, hora local, mobilizando milhares de fiéis e um impressionante dispositivo de segurança para acautelar a proteção do sumo pontífice e o acompanhamento das multidões. O programa do líder da Igreja Católica arrancou com uma deslocação ao Palácio do Eliseu, onde tem agendado um encontro institucional com o presidente francês Emmanuel Macron. Há uma semana da primeira volta das eleições presidenciais no Brasil, as sondagens mais recentes revelam um empate técnico e uma distância mínima na corrida ao Palácio do Planalto entre Lula da Silva e Flávio Bolsonaro. Perante este cenário de extrema proximidade nas preferências do eleitorado, ambos os candidatos viram-se obrigados a intensificar as respectivas campanhas na reta final, focando-se na conquista de cada voto junto dos eleitores ainda indecisos. O balanço oficial da passagem do tufão Dujuan pelo arquipélago japonês foi atualizado para 12 vítimas mortais, enquanto as autoridades mantêm no terreno as operações de busca e resgate dos desaparecidos. Em conferência de imprensa, o porta-voz do governo, Minoru Kihara, indicou que cerca de 11 mil habitações, sobretudo na província de Chiba, continuam sem fornecimento de eletricidade e 2.600 permanecem com o abastecimento de água potável interrompido, num cenário que motivou ainda a suspensão temporária de serviços em 5 linhas ferroviárias locais. Foi o essencial da informação para esta sexta-feira, 25 de setembro. Tenha um ótimo dia e um excelente fim de semana.
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Entramos agora na última hora do programa e aqui sou eu, Rui Cardoso, no teu ouvido, até à uma. Neste momento é meio-dia e 11 minutos.

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1: Esta manhã já vai comprida, mas boa, a música continua a dar cartas. E eu, aqui contigo, e o relógio marca as 12 horas e 13 minutos.

Está na hora de sabermos quais são as previsões do estado do tempo para sexta-feira, dia 25 de setembro. Diz o Instituto Português do Mar e da Atmosfera que devemos ter céu pouco nublado ou limpo, apresentando períodos de mais nebulosidade no litoral norte e centro até ao meio da manhã. O vento deverá ser fraco moderado, soprando por vezes forte, até 40 km/h nas serras do litoral centro, isto a partir da tarde. Há possibilidade de formação de neblina ou nevoeiro matinal em alguns locais do litoral norte e centro. Prevê-se pequena subida da temperatura no Algarve, mas pequena descida da temperatura, em especial da máxima, nas regiões norte e centro. E as máximas previstas são de 22 graus para o Porto, 27 para Coimbra, 31 para Lisboa, 32 para Santarém e 34 para Faro.

Já estamos na última hora, meio-dia, aqui no Guia de Colares. 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

os direitos dos homens, disto e daquilo. Também não entendo porque é que não se havia de falar das mulheres, dos direitos das mulheres. Os direitos são os mesmos, são seres humanos, têm os mesmos direitos. Deviam ter, não têm. Não, não têm. Ainda hoje não têm.

Última hora nesta nossa manhã. E aqui o amigo Rui Cardoso ajuda-te a contar os minutos até ao almoço. São 12 horas e 38 minutos.

Previsão do tempo para Sintra e Colares para esta sexta-feira, 25 de setembro, e perspectiva para o fim de semana, de acordo com o Instituto Português do Mar e da Atmosfera. O satélite já mostra o que esperar da nossa região. O dia abre com sol, mas traz uma descida das temperaturas e uma rotação do ar que devolve a frescura atlântica habitual à serra e ao litoral. O céu vai apresentar-se pouco nublado ou limpo, com períodos de nebulosidade matinal e eventuais neblinas junto à faixa costeira e nas encostas da serra até ao meio da manhã. As temperaturas registam uma descida sensível em relação aos dias anteriores. Na vila de Sintra, os termómetros ficam-se pelos 24 a 25 graus de máxima e descem aos 16 graus de mínima, enquanto em Colares, a máxima ronda os 22 a 23 graus e a mínima desce até aos 15 graus. O vento sopra fraco a moderado de norte e noroeste, entre os 15 e os 25 km por hora, podendo soprar com rajadas até 40 km por hora nas cotas mais elevadas da serra a partir da tarde. No fim de semana, o mercúrio volta a subir de forma gradual, com máximas a rondar os 28 a 29 graus e vento moderado. O índice ultravioleta fixa-se no nível 6, exigindo os cuidados do costume durante as horas centrais do dia. Junto à costa, na Praia das Maçãs, Praia Grande e no litoral de Colares, o mar ocidental marca presença com ondas de noroeste entre 1 metro a 1,5 metro, aumentando gradualmente para 1,5 metro a 2 metros de altura ao longo do dia, com a temperatura da água a oscilar entre os 17 e 18 graus. Ao cair da noite, com o firmamento a limpar, a Lua apresenta-se em fase crescente gibosa, com mais de 95% do seu disco iluminado, antecedendo em poucas horas a chegada da Lua cheia de sábado, iluminando de forma esplendorosa o oceano e o recorte dos palácios na serra. Dica de amigo, a quebra de temperatura, aliada à nortada mais viva nas terras altas e junto ao mar, vai fazer a sensação térmica parecer mais fresca. Pelo que ter um corta-vento ou agasalho leve na mochila é indispensável se o passeio se estender até ao pôr do sol. Tenha uma excelente sexta-feira, aproveite as boas abertas e entre com o pé direito neste fim de semana em Sintra e Colares.

Estamos a chegar aos finalmente do nosso guia de colares por hoje. O Rui Cardoso despede-se aqui da tua RCC e neste momento o relógio marca o meio-dia e 52 minutos.

0: 13 horas, 21 graus.
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0: 14 horas.
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2: 14 e 3.
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3: 14 e 44.
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0: 12 horas, 21 graus.
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2: 15 e 19, 21 graus.

0: Olá, sejam muito bem-vindos. Está começando mais um Top 10 da semana. Para começar, temos...
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0: 15 e 43.
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0: 16 horas, 21 graus.
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2: 16 e 5, 21 graus.
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3: 16 e 40.
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vamos agora espreitar o Instituto Português do Mar e da Atmosfera para sabermos quais são as previsões do estado do tempo para sábado, dia 26 de setembro. E as previsões são de períodos de céu muito nublado, sendo por nuvens altas na região sul. Vento fraco ou moderado, até 25 km/h, predominando de norte, sendo, no entanto, por vezes forte, até 40 km/h, nas serras do litoral centro, até ao meio da manhã e também a partir do final da tarde. Há a possibilidade de formação de neblina ou nevoeiro matinal em alguns locais do litoral centro e prevê-se pequena subida da temperatura máxima no litoral norte e centro e, no entanto, uma descida no Algarve. As máximas previstas são de 25 graus para o Porto, 31 para Coimbra, 32 para Lisboa e também para Faro e 35 para Santarém.

0: 17 horas.
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0: 18 horas.
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0: 20 horas.
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0: 21 horas, 19 graus.
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0: 21 e 17, 19 graus.
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0: 22 horas, 19 graus.
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0: 23 horas, 19 graus.
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0: 0 horas, 19 graus.
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1: Meia-noite e 59.
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0: Uma hora, 19 graus.
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